de vida, nota a quantidade de amigos que tens. Tal vegada teriam qualidade, se rodas mais petita, e esses valores são presentes.